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3: Os inspectores Pastilhas e Amendoinha vão hoje desvendar o caso da Esmeralda desaparecida. Este é mais um Rádio Mistério.

0: Amendoinha, telefonou a Viscondessa das Alcagoitas. Vamos investigar o caso da Esmeralda desaparecida.
1: Então é melhor levar o detector de joias, chefe?
0: Sim. Leva os apetrechos de modo a irem bem apatrechados, hein?
1: Mas não leve nenhum extra.
0: Porquê, Amendoinha?
1: Para não ficar o caso extra gado.
0: Fecha a loja da Asneira e abre os olhos. Temos que procurar pistas.
1: Para não ficarmos despistados, né, chefe?
0: Amendoinha, let's go.
1: Ok, chefe. Contrariado, mas vou.
0: Diz a senhora Viscondessa das Alcagoitas que lhe desapareceu a Esmeralda.
2: Ai, é verdade, Inspetor Pastilhas. E faz-me tanta falta, sabe? Ela é uma joia.
0: Pois é.
2: Preciso que a encontrem depressa.
1: É para já, senhora Viscondessa das Alcagoitas.
0: Vamos proceder às investigações necessárias e esperamos trazer-lhe a Esmeralda dentro de pouquíssimo tempo.
1: Ou mesmo antes de pouco tempo.
0: Amendoinha, andam a dizer que houve vida em Marte há milhões de anos. Se calhar também lá houve estupidez e ela chegou até aos nossos dias através de ti.
1: Chefe, essa é de morte.
0: Não. É de Marte.
1: Mas eu nunca estive em Marte. Só estive na Lua, com os pés de fora, mas estive num quarto minguante.
0: Amendoinha, let's go.
1: Ok, chefe. Contrariado, mas vou.
0: Temos uma boa notícia a dar-lhe, senhora Viscondessa das Alcagoitas.
2: Que grande alegria, Inspetor Pastilhas. Sempre pensei que conseguisse encontrar essa joia.
0: Imagine só onde a fomos descobrir. No prego.
2: No prego? O que é isso?
0: Prego é o nome que se dá a uma prestamista, ou seja, uma casa de penhores. Ela aqui está, senhora Viscondessa das Alcagoitas.
2: Aqui?
0: Sim. Nesta caixa.
2: Mas esta é uma das muitas joias da minha coleção. Não era esta joia que eu procurava.
0: Então, mas a esmeralda que desapareceu não é esta pedra preciosa?
2: Bem, preciosa é ela, mas não é nenhuma pedra. A minha empregada doméstica até é bem inteligente. Não desfazendo em vocês os dois, que também dariam uns bons criados de servir.
1: Quer dizer, então, que quem desapareceu foi a sua empregada?
2: Que se chama Esmeralda.
0: E desapareceu com a sua outra esmeralda que foi parar ao prego, está visto.
1: E agora o que é que fazemos, Inspetor Pastilhas?
0: Agora temos que aprender a andar com esta pedra no sapato, Amendoinha.
1: Bolas, que grande pedrada.

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3: O professor Júlio Manchado Novaes vai hoje dar uma lição à maneira que é mesmo de primeira.
9: Ai, filho, ainda vais na primeira? Que seca!

0: Com licença. Oh, professor Júlio Machado Novaes, está ali aquele casalinho que vem à consulta pré-matrimonial.
1: Eles que entrem, eles que entrem.
0: Sim, senhora. Façam favor, façam favor. O senhor professor está à vossa espera.
2: Com sua licença, senhor professor.
3: Ah, muito prazer.
1: Muito prazer. Quem me dera, quem me
3: dera. Nós gostamos tanto do senhor professor que resolvemos marcar esta consulta pré-matrimonial em vez de estarmos a consultar um padre.
1: Lindo casalinho, sim, senhor. Fizeram muito bem em vir à minha consulta, porque não há bom casamento sem bom ensinamento. É um slogan muito giro, não é? Fui eu que inventei e assim só pago direitos de autor a mim mesmo. Ora bem, pretendem casar um com o outro e vice-versa, não é verdade?
2: Pois é, pois é. A gente vai casar-se mutuamente um com o outro.
3: É. Eu com ele. E ele comigo.
2: Pois é.
1: Ora, para começar, devem saber quanto pretendem gastar, porque um casamento custa o que custa, conforme o que se possa gastar. Se os noivos forem em cuecas e o copo de água for mesmo da torneira, custa menos do que se a noiva for vestida pelo Augustus ou despida pela Fátima Lopes, além dos comes e bebes a serem a 100 euros por cabeça, embora ninguém consiga meter nem metade no estômago. Recomenda-se, por isso, que não se esqueçam dos taparueres de plástico para trazer o restante para comer durante o resto do ano.
3: Olha, professor Júlio Machado Novaes, nós não sabemos quanto é que vamos gastar.
2: Não sabemos, porque quem vai pagar tudo é o pai dela. Para já gastou umas massas na compra de duas caixas de cartuchos para a caçadeira que ele tem pronta para mim, no caso de eu me recusar a casar com a filha dele, que é aqui a Mariazinha.
3: Ah, pois é, sabe? O meu pai é muito antiquado.
2: Oh.
3: E quer mesmo que a gente se case. E faz questão em pagar tudo, incluindo aqueles dois guarda-costas que andam a guardar aqui o Jorginho, para que ele não fuja nem lhe aconteça nada antes de nós nos casarmos.
1: Compreendo. Convém, com bastante antecipação, reservar e encomendar a viagem. Viagens de núpcias.
2: Viagens? Porque nós somos dois e o pai dela é que paga, não é? Ela vai à Disneylândia ver o Pateta, porque ela adora patetas. E eu vou para o Japão a comer umas geishas.
3: O quê? O que é isso que vais comer lá no Japão? Filho, tem cuidado com a comida. Porque os japoneses têm a mania de comer tudo cru, principalmente o peixe. Olha lá, Jorginha. Isso das geixas, o que é que é?
2: São fanecas. Comem-se cruas. Mas eu já estou habituado, não te preocupes.
3: Professor Júlio Machado Novaes, tem mais algum conselho assim útil para nos dar?
1: Bem, não se esqueçam de arranjar as unhas, porque quem tem unhas é que toca viola.
3: Arranjar as unhas?
2: Sim. Este é um conselho bastante útil. Não te esqueças de arranjar as unhas, porque eu já estou farto de andar para aqui com as minhas costas todas esfoladas e arranhadas. Ouviste?
3: Ai, homem, como é que eu tiro estas nódoas das tuas calças? Nem que fosse uma supermulher.
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7: Ih, olha aqui. Agora até para comprar um teaser em ruínas pedem 500 mil euros.
8: Olha, pois é. E eu no outro dia fui ver um apartamento tão pequeno, mas tão pequeno, que, olha, o mediador, em vez de me mostrar a sala e o quarto, limitou-se a rodar a minha cabeça a 180 graus. Ai, ontem fui à urgência do hospital porque tinha uma dor de dentes insuportável.
7: Uma dor de dentes? E foste atendida depressa?
8: Oh, uma rapidez exemplar. Quando a médica finalmente me chamou pelo nome, o dente já tinha caído de velho e eu já nem precisava do tratamento.
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0: 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São 8 horas.
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0: 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São 9 horas.
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0: O Bloco de Esquerda regressa hoje à
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0: Às 10h30 em Setúbal. No programa estão nomes como a socialista Alexandra Leitão, a antiga deputada
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0: Mariana Mortágua, em declarações à Antena 1, a dirigente bloquista Andréa Galvão diz que esta é uma oportunidade para refletir sobre a esquerda de forma crítica e construtiva, mas também para relançar o partido para o novo ano político que agora começa.
10: Estamos

amanhã. Nacional. Muito aguardada é agora a prova de Fernando Pimenta às 10h12 e depois o K2 500 metros, a meia final de João Ribeiro e Messias Batista. Vou falar aqui com a Ana, e numa palavrinha, Ana, como é que foi esta prova?

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4: Muito bom dia, passam 9 minutos e meio das 10. A seguir na RTP Antena 1, destacável com Aurélio Gomes. Bom fim de semana.
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0: Estamos a chegar ao fim de agosto e estamos a iniciar mais um Destacável. É o magazine de fim de semana da RTP Antena 1.
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0: Também por aqui a lembrar boas conversas que tivemos na última

A Joana Barros que chega antes das notícias, daqui a quase uma hora, mas chega antes, para o refeitório de férias. Ela que está de férias, não está de férias no seu refeitório, vem cá falar de comida para o verão mais leve.

10h15. De outra forma, não poderia deixar de ser abrirmos a emissão com Tony Carreira, ele que ontem, aqui na Feira de Grândola, deu um grande espetáculo. Nunca, sinceramente, nunca tinha visto tanta gente assistir a um concerto na feira. De facto, foi muito agradável. Tony Carreira exprimir todo o seu sentimento, sempre em comunhão com o vasto público. Nós aqui também esperamos

Dizia eu há pouco, no início do programa, que de facto ontem com o Tony Carreira foi uma noite de grandes emoções. O cantor não deixou por cantar nenhum das suas grandes canções. De facto, uma grande feira, um grande concerto. E também, dizia eu que espero e conto com a sua companhia. Eu que vou estar aqui durante as duas próximas horas, só com música e também algumas palavras, e depois, para lá do meio-dia, apresento-lhe o programa A Terra e o Mar, aqui na rádio, um espaço

10h23, dizia então que até ao meio-dia é só música e depois do meio-dia à 1 da tarde apresentamos-lhe aqui o espaço da responsabilidade da Junta de Freguesia de Melides. Estamos na feira, estamos em festa em Grândola desde quinta-feira, terminando apenas na segunda-feira esta grande feira de Grândola.

10:26. Esta é a Rádio Clube de Grândola. Eu sou o Armando Pereira e espero que esteja por aí a passar uma agradável manhã, esta de sábado, do dia 29 de agosto. Bom dia.

feira de Grândola está muito bonita e tem muitos espetáculos. Para lá de tudo isso, depois também sempre pode encontrar amigos. Enfim, sair de casa é bom e, se puder, não deixe de visitar a feira que começou na quinta-feira e só termina na segunda-feira. Venha até cá.

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se estivesse com menos idade e se, também se não gostasse de, tanto de estar na freguesia de Melides, acho que me ia candidatar para as lojas do Lidl, porque pagam bem e parece que o ambiente é agradável. 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Nós por aqui vamos continuando ao som da música nesta manhã de sábado, onde também aproveito para mandar um abraço para a minha amiga e para todos aqueles que nos ouvem, mas neste caso em especial para a Cidália. Bom dia e obrigado pela companhia.

Esta manhã, antes de acordar, tive um sonho assustador. Deve ser da idade, os sonhos agora são sempre assim, um bocadinho mais tristonhos. Enfim, também não admira, com a idade deixamos de ter aqueles sonhos mais agradáveis e, de facto, este foi mesmo um sonho que me deixou assustado. Andava eu caminhando com dois dos meus cães, por sinal os mais pequenos, o Tico e o Lorde, que são maiores, são dois cães de porte, digamos assim, grande, portanto não estavam nesta situação, e azar dos azares, estava o Jota, que é um cão rasteirinho, um cão que eu gosto muito, como de todos. Sinceramente são quatro, mas não sei de qual gosto mais, e andava também o mais velhinho, que é o Faísca, e foram então atacados por cães enormes, portanto um senhor que também andava a passear cães, e não é que os desgraçados, o Faísca, coitado, estava por baixo de um grandalhão enorme, e felizmente não estava a ser devorado, mas o outro não o deixava mexer, algo que me preocupou bastante. E o pobre do Jota estava a ser abocanhado por um cão enorme, e estava a ver que o outro torcia-lhe ou dava-lhe cabo da cabeça. Portanto, imagine, eu que adoro meus cães, e verdade se diga, eles também gostam muito de mim, a vê-los passar uma situação destas fez com que eu acordasse sobressaltado. Mas, felizmente, tudo não passou de um sonho. Manhã de sábado, acima do horizonte, estamos aqui para lhe fazer a melhor companhia. Esta é a Rádio Clube de Grândola. Eu sou o Armando Pereira. Bom dia.

Sem dúvida que uma das coisas, se não a mais bela da vida, são as crianças. Esta manhã, tal como habitualmente fazemos ao sábado, eu e a Beatriz tomamos o pequeno almoço na Célia Emelides, na pastelaria Doce Mel, e entrou um casal, penso eu, com a filha e o neto. E o menino vinha chateado, vinha aborrecido, e eles, em especial a mãe, pediam à criança para dar os bons dias à Célia, tira a Xuxa e diz bom dia à senhora, mas ele não estava para aí virado, vinha mal disposto, vinha com uma birrinha, e eu atrevi-me a dizer, estragaram amanhã ao menino e agora querem que ele esteja contente. Ou melhor que disse, já lhe estragaram o dia e agora querem que ele sorria. Depois o avô simpaticamente respondeu, pois queria passar a estrada sem nos dar a mão e nós não o consentimos, e fizeram eles muito bem, porque nesta altura em Melides passam muitos carros e até no interior da aldeia passam em grande velocidade, e é natural que não o deixassem. O menino não tinha mais de 2 anos, e de facto, mas ele queria já mostrar a sua autonomia e queria mostrar à família que era homem para passar a rua sem ajudas. Mas de facto ele estava muito aborrecido porque não o deixaram passar sozinho, e fizeram eles muito bem. É assim, as crianças, acredito que passados poucos minutos já estaria bem disposto e a sorrir. Nós por aqui sorrimos para si com a música que vamos escolhendo nesta manhã de final de agosto.

0: 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São 11 horas.
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Foi espetacular, bem bonito, cheio de emoção. De outra forma, também não seria de esperar o concerto de Tony Carreira ontem à noite na Feira de Grândola, uma comunhão entre o cantor, a sua banda e o público presente. Nós por aqui também esperemos que lhe vá agradar a hora que preparamos para si. Bom dia.

Estas músicas fazem-me lembrar quando tinha os meus 17 e 18 anos, que me fartava de dançar ao som destas canções. Ontem fiz uma coisa que vos vou contar, se me prometerem não dizer a ninguém. Antes de vir aqui para Grândola ver o concerto do Tony Carreira, fui correr 11 quilómetros. Mas o que interessa aqui dizer é que passei uma tarde muito, muito mal. Tinha dormido pouco, portanto já por si já dava para ter um dia desagradável. Passei mal, almocei um bacalhau a Gomes de Sá, que para mim tinha muito, muito azeite, depois aquela cebola, encharquei-me em cebola, e como achei que não estava bem, comi a seguir queijo fresco e rematei com uma sobremesa de um pastel de nata. Portanto, houve três desarranjos ao longo dessa tarde. E a Beatriz, assim, em jeito de provocação, disse: não me digas que vais correr. E não é que fui mesmo. E depois fiquei bem, e durante o concerto, que durou quase 2 horas, ali me mantive de pé e sempre, sempre em boa forma.

grande dependência emocional, sem dúvida, aqui na estranha loucura, na voz incrível da brasileira Alcione. Espero que tenha gostado e também desejo que não tenha passado por um amor assim. Bom dia, está na companhia da Rádio Clube de Grândola. Estamos em fim de semana de Feira de Agosto. Não perca, se puder, passe por cá. Porque cá, como diz o slogan, voltamos sempre. Bom dia.

Sem dúvida, quando um grande amor se faz, tudo é mais fácil, tudo, enfim, é maravilhoso. Manhã de sábado, acima do horizonte, eu já não insisto, vocês não me ligam nenhuma, estou por aqui, não sei se me ouvem, se não ouvem. Nós temos aqui o 269-442-587, mas agora, desde que há o Facebook, acho que já ninguém liga para a rádio. Mas pronto, eu sinto-me feliz a estar por aqui. Se houver gente a ouvir, ainda melhor. Se não houver, pronto, o que é que a gente há de fazer? Olha, eu sou sincero, se estivesse lá em casa, gostava de ouvir um programa como este. Bom dia, bom sábado, haja alegria e boa feira que decorre neste fim de semana. Bom dia.

Paula Fernandes, uma cantora brasileira que alia, que junta a beleza e também as canções bonitas, as canções românticas. Amanhã de sábado está na companhia da Rádio Clube de Grândola, fim de semana de feira, e é uma boa feira que desejo para o casal Eugênio e a Fernanda, que há pouco aqui nos deram de conta da sua companhia neste sábado. Muito obrigado por estarem connosco, e é sempre bom saber que os amigos nos acompanham.

esta é uma daquelas do Elvis Presley que, pelo menos a mim, só me traz boas recordações. O Elvis que faleceu prematuramente, depois de uma vida de excessos, apenas com 42 anos, faleceu dia 16 de agosto de 1977. Ele que tinha nascido em 8 de janeiro de 1977, e 35, deixou uma filha, a Lisa Mary Presley. Foi casado com Priscilla Presley de 1967 a 1973, um homem jeitoso que se estragou. Coisas da fama, infelizmente. Nós por aqui continuamos, agora porque é feira e vem a propósito roupa nova. Lá se vai o tempo em que a gente estreava uma roupinha para vir à feira. Agora, olha, eu venho com a roupa da semana e acho que não estou nada mal. Bom dia, bom fim de semana.

Sem dúvida, grande banda, grandes sucessos nos deixou esta banda brasileira, o Roupa Nova. Daqui a pouco, para lá do meio-dia, vou continuar por aqui para lhe apresentar o programa que se chama A Terra e o Mar. É um espaço na rádio da responsabilidade da Junta de Freguesia de Melides. Vamos estar aqui, a Junta de Freguesia de Melides, que uma vez mais marca presença na Feira de Grândola, lá está nos pavilhões, com uns motivos que retratam o interior da aldeia. Ontem, quando vim à feira, quando cheguei, a primeira coisa que fizemos foi visitar o nosso pavilhão da Freguesia de Melides, e não é que encontramos lá uma extraordinária pintora. Ela é melidense, é uma jovem, é Dalila, que estava a pintar um quadro, A Fonte dos Olhos. Portanto, foi uma agradável surpresa, e esta é, de facto, uma situação que vamos retratar, ou melhor, aqui falar, depois do meio-dia. Até lá, continuamos com música.

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12 horas mais 5 minutos, ora cá estamos nós, de outra forma não poderia deixar de ser, porque hoje é sábado e vamos então estar aqui a fazer-lhe companhia neste que é o programa A Terra e o Mar, é da responsabilidade da Junta de Freguesia de Melides, conto consigo.

0: Tal como acontece nos outros anos, a Junta de Freguesia de Melides está representada na Feira de Grândola, na Feira de Agosto, com um stand que convidamos que passe por lá. A Junta de Freguesia de Melides convida toda a comunidade e todos os visitantes a passar pelo nosso stand presente nos pavilhões da Feira de Agosto, aqui na Vila de Grândola. Este ano o espaço tem como tema o Centro da Aldeia de Melides, um lugar que faz parte da nossa identidade, da nossa memória e da vida de todos os dias. Tanto passe por lá que vai certamente gostar.
1: Boa tarde a todos e a todas. É com enorme satisfação que nos encontramos mais um ano na Feira de Agosto com o stand da Freguesia de Melides. Desde já fica o convite para nos visitarem amanhã a partir das 18 horas e para degustarem connosco um pequeno brebete oferecido pela Freguesia de Melides. Boa feira!
0: Por aquilo que sabemos, a Maria do Céu estava aqui a fazer o convite ao Beberete, que já foi, obviamente, uma vez que a inauguração da feira foi na quinta-feira, portanto, ao Beberete já não veio ao caso, mas espero que tenham passado já por lá e que tenham gostado, e ainda até segunda-feira podem passar no stand da Junta de Freguesia de Melides, um stand que, como aqui pudemos ouvir, representa o interior da aldeia, a memória viva da nossa identidade. Também já encontramos por lá a Dalila Parreira a pintar a Fonte dos Olhos. Foi precisamente na noite de ontem, antes do concerto do Tony Carreira, passámos por lá e vimos esta artista melidense a pintar a Fonte dos Olhos.

12 horas e 18 minutos. Está na companhia do programa A Terra e o Mar, aqui um espaço na Rádio Clube de Grândola, da responsabilidade da Junta de Freguesia de Melides, que, como eu disse há pouco, está representada com stand na Feira de Grândola. Se vier à feira, ai de si que não vá visitá-lo.

Claro que, para além do stand da Junta de Freguesia de Melides, pode encontrar na Feira de Grândola muitas, muitas coisas que são características destes eventos. Neste sábado, dia 29 de agosto, no Picadeiro, há atividades equestres a partir das 15 horas, provas de obstáculos, às 20, passeios de charrete. No palco Sunset, uma novidade introduzida este ano na feira, das 20 às 21h30, a presença do DJ Rui Miguel Gomes. No palco principal, às 22 horas, a artista nacional esta noite é Bárbara Tinoco. No palco bar, depois do concerto, às 23h45, a Kuna Matata, é uma banda de covers. As atividades no Picadeiro, entre as 19h30 e 20h30, prova de atrelagem, tradição, 20h30, demonstração de carrossel de atrelagem, 21 horas, passeio de charrete. A Feira de Grândola está a decorrer e neste fim de semana, e só termina na segunda-feira.

Sonhador, sonhador foi um dos temas que Tony Carreira nos ofereceu na noite de ontem, no concerto na Feira de Grão, um grande espetáculo. Dizem que quando cá estiveram os irmãos Calema estava mais gente, eu não sei avaliar, porque nesse concerto não sei porque não vim, mas de facto ontem, por aqueles que eu tenho assistido, foi o maior, digamos assim. Portanto, Tony Carreira, em palco, sempre muito empático, comungando com o público, uma interação fantástica, e de facto foram praticamente 2 horas que não se deu pelo tempo passar.

12:32. Daqui a pouco vamos ouvir aqui no programa A Terra e o Mar o grupo Melidense Falta Um. Até lá, voltando a falar do stand da Freguesia de Melides, que está nos pavilhões da feira e que voltamos a convidá-los a visitar. Temos aqui comentários sobre o pavilhão e também sobre a Dalila, que ontem à noite vimos pintar um quadro, A Fonte dos Olhos, precisamente. A Dalila sempre a marcar presença com a sua criatividade, uma jovem pintora melidense. Maria Pereira, que comenta, este stand está espetacular. Maria Fernanda Calado, que diz, Melides, a linda aldeia, muito bem representada no stand da feira. A obra pintada ao vivo foi uma maravilhosa iniciativa, tanto ela aqui refere-se à Dalila Parreira. Parabéns à artista. Depois acrescenta aqui um último ponto, diz ela, para a Lígia, uma medalha de mérito ficaria bem. Grande colaboradora. Portanto, a Lígia, que é uma das funcionárias da Junta, ela que dinamiza muitas iniciativas. De facto, eu concordo aqui com esta nota da Maria Fernanda Calado. Para a Lígia, uma medalha de mérito ficaria bem. Grande colaboradora. A Lígia, que esteve acompanhada pela Lúcia Pereira, tanto na noite da inauguração, elas estiveram a dar as boas-vindas no stand, acompanhadas pelo jovem Pedro, que a Junta também agradece. O Pedro, que esteve ali muito disponível a aguardar pela recepção da comitiva que visitou os pavilhões este ano, segundo consta, um pouco mais tarde. Depois também há aqui tanto o Executivo também marcou presença, o Sr. Presidente, o Bruno Mateus, também esteve acompanhado pela Secretária Maria do Céu Oliveira e pelo Tesoureiro Armindo Chainho. Depois também há aqui um comentário de Guiomar Martins, que foi Presidente da Junta de Freguesia do Carvalhal. Ela que escreve então assim, um espaço muito lindo e original e deseja boa feira a todos. Obrigado a todos aqueles que comentaram e que se quiserem comentar, tanto é uma publicação de Armando Pereira e está nos amigos da nossa aldeia de Melides, que aqui podem então ver este pavilhão, este stand, ou melhor, este stand da Junta de Freguesia de Melides, que está, sim, instalado num dos pavilhões da feira.

que bem que sabe ouvir aqui no programa da Junta de Freguesia de Molides, o grupo molidense, grupo de música popular portuguesa, falta um. A Junta de Freguesia de Molides aproveita esta oportunidade para agradecer a todos aqueles que contribuíram para o stand da feira, o stand que está na feira e que representa a nossa freguesia de Molides. A empresa capitã de Carlos Sobral, que foi inexcedível, fazendo o transporte em duas viagens para a feira e também disponibilizando um dos seus funcionários. Muito obrigado à empresa por este serviço, por esta grande ajuda. Também à nossa amiga Madalena, que ofereceu as empadas, a mulher que faz as melhores empadas nacionais. A Madalena, também sempre muito simpática, a esposa do nosso amigo Fernando, uma vez mais a contribuir, neste caso, para o Beberete. A Sandra Gonçalves, que pintou o stand, portanto, também muito obrigado à Sandra Gonçalves, que deu aqui uma mãozinha muito, muito grande para que o stand apresentasse esta beleza que pode ver na Feira de Grândola, num dos pavilhões. A Dalila, que já aqui falámos, pela pintura, tanto de um quadro no stand, foi ontem à noite. A Suzete, que vai passar por lá a confeccionar os seus famosos talegos. Recordo que a Suzete está também na moagem com os seus trabalhos, portanto, entre vários artesãos, está na moagem, num espaço criado para eles poderem vender os seus trabalhos, como é o caso da Suzete, ela que também estará no stand aqui na feira. Um obrigado também à Artes e Sabores da Terra e também à Alcina, tanto neste caso o Júlio e a Alcina, que contribuíram com o bolo de arroz e também as alcomenias para servir no Beberete. E também a Junta de Freguesia de Molides agradece aos seus funcionários que contribuíram e estiveram muito ativos para apresentar o stand da feira, aqui na Feira de Grândola. E já agora vamos brindar a todos estes que contribuíram para o stand da Freguesia de Molides.

E assim brindamos ao Carlos Sobral, ele que é líder da empresa Capitã, também à Sandra Gonçalves, à Madalena, à Dalila, à Suzete Botas, ao Júlio, à Alcina, à Lúcia, à Lígia, ao Fernando, ao Jorge Mateus, ao Luís e também ao Fernando. Portanto, muita gente a contribuir para o stand da feira da Junta, que está na feira de Grândola.

E é com este drama amoroso que chegamos ao final. Um drama terrível, mas que sabe sempre bem ouvir, Trio Odmira com o seu Anel de Noivado. Aproveito para lhe desejar uma boa feira. Se puder, passe por cá, está muito bonita e é sempre bom para também quebrar a rotina e, quem sabe, para encontrar amigos. Portanto, esta é uma boa oportunidade. Resta-me desejar-lhe um bom fim de semana, uma excelente feira e até sábado.

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1: E também sem radicalismos. Um aviso, Inês Ameixa. Deixado hoje na Universidade de Verão do UPE.
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8: Um aviso sobre o problema das populações envelhecidas. Deve ser abordado de forma séria e sem radicalismos.

0: pessoas muito afirmativas. E vão ser cada vez mais escrutinadas, e a meu ver, ainda bem. Portanto, muito mais importante do que um limite de idade, para mim, é a clarificação de que elas são submetidas à justiça civil e penal. Porque o que lhes dói é o dinheiro que deixam de ganhar, à custa da vida de outros.
1: Reflexões do antigo líder do CDS na Universidade de Viseu.

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0: Hoje houve fado.
1: 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São 14 horas.

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0: 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São 18 horas.
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0: 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São 19 horas.
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0: 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São 20 horas.
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0: 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São 21 horas.
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0: 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São 22 horas.
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0: 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São 23 horas.
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1: E lá se vai a edição de número 561 do seu, do meu, do nosso podcast Dance Play. Nas mixagens tem sempre eu, DJ Doug Mix, mandando ver durante uma hora sem intervalo comercial pra você passar absolutamente mal. 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Rapaziada, muito obrigado pelo carinho, fiquem todos com Deus e até a semana que vem, se Deus quiser.
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2: 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São 0 horas.
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Obrigado. Esta próxima canção teve um, que eu já fiz há um tempo, chamada Dancemos no Mundo, teve um título de trabalho, quando não tinha ainda título para ela, que era Fronteiras, muito simplesmente, porque de facto o tema era esse, era o tema das pessoas que estão separadas, mesmo querendo estar juntas, e que estão separadas por barreiras ideológicas, barreiras políticas, barreiras rássicas, e tudo isso que impede as pessoas de se juntarem e poder, no fim de contas, utopicamente dançar juntas. Portanto, hoje esta canção é...

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